0: Só musicão pra você aqui na Liberdade. Tá na Liberdade, tá bom demais. Vamos lá, a música não pode parar, a música continua por aqui. Um ótimo dia pra você.
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0: Para quem está acompanhando o nosso programa, o Paulo está na sintonia da nossa programação, a Fátima Pereira também, a Poliana e a Ruth estão no trabalho, a Rejane, a Márcia Silva, o Ronaldo e o Francisco também no trabalho, tá na obra, tá com o radinho ligado acompanhando a gente, obrigado pelo carinho. 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No próximo bloco eu vou te contar uma notícia, não sai daí não.
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4: Hora certa, em Água Boa, a cidade que mais cresce em todo o Vale do Araguaia.
5: 97.
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7: De volta com o Clube da Viola no seu rádio. A música não para, é um sucesso atrás do outro. E a gente tá trazendo nessa sequência o Joseval e Josiene, a Viola e o Cantador.

0: e Léo, as três cuiabanas, para fechar mais uma sequência musical do nosso Clube da Viola. Intervalo rápido, a gente volta já já.
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4: 9:24.
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7: E vamos lá, fique ligado, viu? Porque tem muito sucesso pra você por aqui.
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7: É isso aí, essa é a programação que você escolheu pra esse dia maravilhoso. Ouça a gente também através da internet. Olha lá, segue a nossa página, vai lá. É www.liberdadeab.com.br. Liberdade FM, tá na liberdade, tá bom demais.
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7: 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Música boa pra você é aqui na nossa programação.

0: música boa pra você aqui na Liberdade. Sempre bom, inclusive, saber que você tá aí do outro lado, acompanhando a gente pelo seu rádio. Obrigado, viu? Ou pelo aplicativo, ou pelo celular, né? Esteja você na tua casa, no teu carro, no seu trabalho. Nós agradecemos e muito a sua audiência. Vamos lá, música não para.
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0: Vem acompanhar com a gente, porque a programação tá assim, ó, repleta de sucessos incríveis. E também as participações de quem tá acompanhando a gente, a Leila, o Ediomar, também o Carlos tá com a gente, a Carla Aparecida, obrigado, Joana, e o Edson Silva também. Daqui a pouquinho a gente manda mais alô, tá?
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0: E essa é a Liberdade FM, tá na Liberdade, tá bom demais. Continue ligado, a gente acabou mais um bloco, mas a gente volta daqui a pouquinho com muito mais pra você, peraí.
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7: 9h40.
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0: Sempre com o melhor do som, o som que você gosta. 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
0: E vamos lá, a sequência de músicas por aqui não para.
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música mais gostosa no seu rádio. Obrigado pela audiência. Continue participando aí através do WhatsApp, porque daqui a pouquinho vai rolar aquele salve. Daqui a pouquinho vai rolar aquele alô pra quem tá acompanhando a nossa programação. Obrigado aí pela audiência. Vamos lá, a música continua.

só musicão pra você. Tá na liberdade, tá bom demais. Com você sempre nos seus melhores momentos. Eu espero, né, que você esteja sempre nos seus melhores momentos. Se não estiver, liga aqui com a gente, porque a gente vai tentar manter o seu dia cada vez mais gostoso. Vamos nessa, a música não para.

0: programa por aqui, não pode parar, né? E os alôs também não, a Vanicinha Pereira tá acompanhando o nosso programa, obrigado pelo carinho, a Willa, alô Renata, a Laura Maria também tá acompanhando o nosso programa, o Guilherme, a Suelen Castilho, obrigado pelo carinho, e a Juliana Chediak também acompanhando o nosso programa, obrigado, aquele alô. 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E aí, quer mais? Então segura que voltamos já com as melhores músicas.
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4: Hora certa em Água Boa, a capital do Araguaia.
5: 9h54.
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8: Clube da Viola tá de volta no seu rádio, por aqui é assim, a música não para. Agora tem Tunique Tinoco, Cana Verde.

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1: Tião Carreiro e Pardinho, Justiça Divina, pra fechar mais uma sequência musical aqui no nosso Clube da Viola. A gente volta já já.
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6: 10:09.
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11: Bom, não sei se você sabe, mas o SUS agora vai ter cirurgia robótica e 23 remédios de alto custo para vários tipos de câncer. É o que anunciou o governo, né? E o ministro da Saúde, Alexandre Padilha, anunciaram esse pacote aí de medidas para poder ampliar o tratamento contra o câncer no SUS. Entre as novidades estão 23 medicamentos de alto custo, cirurgias robóticas e novos equipamentos para radioterapia. Segundo o governo, o investimento será de 2,2 bilhões. A ideia é aumentar o acesso da população a tratamentos que já tinham sido aprovados, mas ainda demoravam para poder chegar aos pacientes da rede pública. As medidas também incluem mais recursos para hospitais especializados, ampliação da reconstrução mamária e novos veículos para transportar pacientes até consultas e tratamentos.
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11: Essa é a Liberdade FM, tá na Liberdade, tá bom demais. E agora vamos tocar aquela música que você pede, né? Pra você cantar junto com a gente aí. Aumenta o volume do teu rádio aí, vai.
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11: E vamos lá, conferindo aí a nossa programação. Segue.

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1: Aquela música maravilhosa que você gosta rola aqui na nossa programação. Nosso muito obrigado pelo seu carinho, pela sua audiência. Continue pedindo a tua aí através do nosso WhatsApp. Daqui a pouquinho a gente vai mandar aquele alô pra galera toda que tá na sintonia aí. E claro, sua canção também rola aqui na nossa programação, né? Muito bom saber que você tá aí. Esteja você em casa, no seu trabalho, esteja você aí dando uma caroninha pra gente no teu carro, no teu caminhão. Nosso muitíssimo obrigado pela tua audiência. Vamos lá, a programação não para.
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0: boa pra você aqui na Liberdade FM. Liberdade FM, tá na Liberdade, tá bom demais. Aumenta o volume aí, 104.9. Aqui só tem música boa pra você. Vamos lá.
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0: assim, vamos seguindo por aqui com muita música boa. E a Luz também, Andréa, tá acompanhando a gente, Geraldo, o Alexandre, o José e o André também, o José Fernando, outro José, né? O Serafim tá acompanhando a gente também, a Isaura Braz e também a Cristina Alves. Obrigado pelo carinho. Liberdade FM, nós estamos encerrando mais um bloco. Mas espera aí, daqui a pouquinho, depois do intervalo, eu tô de volta, é rapidinho. Inclusive, tem recados especiais dos nossos patrocinadores pra você que tá aí acompanhando a nossa programação. Pera aí.
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0: Sensacional. Pra você que tá aí no trabalho, nosso muito obrigado pelo carinho. Tô sabendo que tem bastante gente com o radinho ligado aí no trabalho, em casa, no seu carro dando uma caroninha. Boas festas pra todos vocês aí. Vamos lá, o programa não pode parar, o programa por aqui segue.
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0: Tá vendo só como foi rapidinho? 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
0: E vamos lá, porque por aqui é só música boa.

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1: Aquela música que você gosta, na melhor programação do seu rádio. Você participa, você pede, a gente, né, vai anotando aqui os pedidos musicais, mandando para o programador e em qualquer momento rola na nossa programação. Vamos nessa, a música continua.

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0: Só um musicão pra você aqui na Liberdade. Tá na Liberdade, tá bom demais. Continue participando junto com a gente aí através do nosso WhatsApp. Anote aí, é 66-3468-1200. Também tem as nossas páginas aí nas redes sociais. Tem lá no Facebook, procura a gente lá. Liberdade FM Água Boa MT. Siga também no Instagram, @liberdade_1049. Vai lá. Vamos lá, a música continua.
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0: por aqui. Vamos seguindo o nosso programa. Muito obrigado pelo carinho de cada um de vocês. A Estela está na sintonia da nossa programação. A Cláudia Moreira, a Matilde Silva também, a Maria Helena, Sebastiana de Fátima Bernardes, André Aparecida, Daniel Gregatti também está acompanhando o nosso programa. Valeu!
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0: Pessoal, não sai daí não que eu já volto.
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5: Hora certa, em Água Boa, a cidade que mais cresce em todo o Vale do Araguaia.
6: 10h43.
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8: Clube da Viola tá de volta, trazendo informações. Vamos falar aqui do volume de carne de frango embarcada em maio, que subiu em relação a maio do ano passado. De acordo com as informações da Secretaria de Comércio Exterior do Governo Federal, as exportações de carnes, de aves e suas miudezas comestíveis, frescas, refrigeradas ou congeladas até a quarta semana de maio, ou 20 dias úteis, registraram um aumento no volume de embarcado no comparativo a maio do ano passado. A receita obtida com exportações de carne de frango até o momento, no mês, somam 75 milhões de dólares, representa 96,25% do total arrecadado em todo o mês de maio de 2023, que foi de 78 milhões de dólares. Vamos de música, vamos de sucesso aqui no nosso Clube da Viola. Tá chegando aí Pedro, Bento e Zé da Estrada, com Preto Velho Sebastião.
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sensacional, tá vendo aí, né? Só musicão pra quem tá acompanhando a nossa programação nesse dia maravilhoso. Continue participando da nossa programação, porque daqui a pouquinho eu vou mandar aquele alô sensacional pra você. Vamos lá, a música continua.

0: liberdade, tá bom demais. A música por aqui não pode parar, suas participações também. Já mandou seu WhatsApp pra gente, ainda não, tá esperando o quê? Tô aqui aguardando o seu toquezinho pra mandar aquele beijo, aquele alô, viu? Vamos lá, aumenta o volume, a música continua na liberdade.
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0: os abraços não param. Alô, Vitor, um abraço. A Ingrid Clara também está acompanhando o nosso programa. A Beatriz Miranda, a Nonilo, também um abraço para você. A Márcia Silva, a Selma Cerqueira está com a gente. O Itamar Carvalho também está acompanhando o nosso programa. Valeu.
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0: Liberdade FM está na Liberdade. Tá bom demais. Mais um bloco se foi. A gente vai para um rápido intervalo comercial e a gente volta já.
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0: hora certa em Água Boa, a capital do Araguaia.
1: 11 horas e 16 minutos.
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2: 11h40.
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2: 11h41.
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6: Um diretor que foi um verdadeiro anjo na vida de um aluno cadeirante quando o elevador da escola quebrou sem funcionamento. O equipamento impediu que o estudante utilizasse a cadeira de rodas para poder descer normalmente. E a atitude do funcionário foi de deixar o coração quentinho. Ao perceber a situação, o vice-diretor da escola decidiu carregar o aluno nas costas pelas escadas. Enquanto isso, professores e também outros estudantes levaram a cadeira de rodas até o piso inferior. E a movimentação foi registrada pelas câmeras de segurança da escola secundária Asiali Bakgor, no distrito de Inegol, em Bursa, na Turquia. E a cena rapidamente viralizou e tá aí rodando nas redes sociais, né? De acordo com as informações divulgadas pela imprensa local, o elevador da escola ficou fora de serviço por causa de um problema técnico e, com isso, o estudante, que tem deficiência física, acabou sem conseguir sair do andar sozinho.
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6: Respira fundo aí, curte o que vem agora, porque é só música boa.

maravilhoso e que dia sensacional. Porque você está aí acompanhando a nossa programação. Nosso muito obrigado pela sua audiência. É muito bom saber que tem assim, ó, um monte de gente ouvindo a gente por toda a cidade. Obrigado pelo carinho, muito obrigado pela sua sintonia. Vamos nessa, a música não para.

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1: Essa é a Liberdade FM. Tá na Liberdade, tá bom demais. A música não pode parar. Obrigado aí pela tua audiência. Aumenta o volume.
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0: Mas abraços pra quem tá em nossa companhia. Vai mandando seu WhatsApp aí, a Valmira. Obrigado pelo carinho. O Renan, a Thalita Dantas também tá acompanhando o nosso programa. O Nilson, a Áurea. Obrigado a Josiane Fernandes também aí na sintonia. Valeu.
1: 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Dá um tempinho aí que eu volto já já trazendo mais super sequência pra você.
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0: pro Léo Caiota e Robertinho. Valeu, moçada. Obrigado.
1: Um abraço. Tchau, cara. Um abraço. Fique com Deus.
2: Hora certa em Água Boa, a cidade que mais cresce em todo o Vale do Araguaia.
3: Meia-noite e 11 minutos.
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0: cacete. Fique com Deus. Obrigadão. Vocês são demais, gente. Valeu mesmo.
1: Obrigado, Campo Grande. Vocês são demais.

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3: Meia-noite e 23 minutos.
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4: Informações para o seu final de semana. Cabeleireira Juliana Moura mostrou que o mais importante é acreditar no

0: sonhos e começar. Mulher guerreira, ela conseguiu abrir um salão de beleza simples em um espaço construído na porta de casa e acabou ganhando a internet inteira. A Juliana gravou a inauguração do salão, que fica em Sete Lagos, no estado de Minas Gerais. Na cena, ela aparece com a filha cortando a fita simbólica de inauguração. Após publicar nas redes sociais, a jovem ganhou mais de 22 mil seguidores e muito apoio. Em alguns vídeos, internautas também deixaram a intenção de ajudar a empreendedora. Teve uma seguidora que inclusive deu 100 necessaires de presente para que ela pudesse distribuir entre as clientes. Lindo de ver, né? Além da inauguração, a Juliana compartilhou também vídeos mostrando todo o processo de construção do salão. Segundo as publicações, o espaço foi montado pelo pai e marido dela, que ajudou na obra e também na organização do ambiente. Os vídeos mostram etapas da construção, a preparação do espaço e também os detalhes colocados aos poucos no salão. Em várias gravações, a Juliana aparece organizando materiais e mostrando como o ambiente foi sendo adaptado para poder receber as clientes. Deixa eu ver se tem aqui o endereço. Tem, tá aqui, ó, o endereço da... O endereço do salão dela aqui, ó. O Instagram dela pra você acompanhar, ó. Juliana.moura33312. Esse é o Instagram dela pra você seguir. Dá uma forcinha pra ela lá, tá? 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Voltamos depois de um intervalo comercial bem rápido. E pra continuar nesse clima, vamos aproveitando aí a próxima música que selecionamos pra vocês aí. Simbora?
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0: E vamos lá, porque por aqui é só música boa.

E aqui é uma atrás da outra, menos intervalos, mais música boa, muita informação do Brasil e do mundo, muitos alôs também. Vai mandando seu WhatsApp aí pra gente. Aqui você fica muito bem informado e ouvindo a melhor programação musical. E a música não para, vamos lá.

0: Essa é a Liberdade FM. Liberdade FM tá bom demais, tá na Liberdade, tá bom demais. Muita energia positiva no ar pra você. Essa é a rádio que toca sempre a música que você gosta. Vamos nessa.
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0: mais alôzinhos para quem tá mandando WhatsApp para nossa programação. Vem comigo. Alô, Ritinha Lopes, muito obrigado pelas palavras carinhosas. Tá adorando o programa. A Mirinha também tá acompanhando a gente. A Edna Moreira, Ângela, o Evandro Luiz, a Cidinha. Eliomar também tá na sintonia. Obrigado.
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0: Liberdade FM, olha aí, preparem-se. Próximo bloco promete ser ainda mais gostoso. Pera aí que eu volto já.
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0: Mais uma daquelas parábolas motivacionais que a gente traz aqui no nosso programa. São histórias que, antigas histórias também, histórias conhecidas, né, das pessoas, mas que a gente dá a nossa interpretação. E hoje é a parábola da porta estreita. Você já ouviu essa história? Um homem caminhava há dias procurando uma nova oportunidade. Aí no caminho ele encontrou duas portas. A primeira era grande, bonita, cheia de gente entrando. Parecia fácil, rápida e sem esforço. A segunda era uma porta pequena, velha, quase que escondida. E para passar por ela, era preciso abaixar a cabeça, deixar algumas coisas para trás e seguir por um corredor apertado. E o homem escolheu a porta grande. Lá dentro encontrou conforto por pouco tempo, mas logo percebeu que todos estavam parados no mesmo lugar esperando algo acontecer. Aí ele voltou e entrou pela porta estreita. No começo foi difícil. Ele machucou, ele cansou, pensou em desistir. Mas, ao final do corredor, ele encontrou um campo aberto cheio de caminhos novos. E a lição dessa parábola é simples. Nem toda facilidade leva ao crescimento. Às vezes, o caminho mais apertado é justamente o que te prepara para chegar mais longe.
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0: Música boa para você é aqui na nossa programação.

uma atrás da outra. Menos intervalos, mais música boa, muita informação do Brasil e do mundo. Muitos alôs também. Vai mandando seu WhatsApp aí pra gente. Aqui você fica muito bem informado e ouvindo a melhor programação musical. E a música não para. Vamos lá.

0: Essa é a Liberdade FM. Que bom estar aqui com você, conectado com cada um de vocês. Vamos lá, vamos aproveitando cada minuto desse dia juntos, com as suas participações. E a gente sempre caprichando aqui nas nossas informações e na nossa programação musical. Simbora!
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0: Mais alôzinhos para quem tá mandando WhatsApp aí pra nossa programação. Vem comigo. Alô, Ritinha Lopes, muito obrigado pelas palavras carinhosas. Tá adorando o programa. A Mirinha também tá acompanhando a gente. A Edna Moreira, Ângela, o Evandro Luiz, a Cidinha, Eliomar também tá na sintonia. Obrigado!
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0: Eu vou dar um intervalinho rapidinho aqui pra você, né, se conectar aí com os nossos patrocinadores, pra você saber quais as promoções, as ofertas da semana, e daqui a pouquinho eu tô de volta. Segura as pontas aí.
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5: Hora certa em Água Boa, a capital do Araguaia.
6: Meia-noite e 50 minutos.
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8: Boa noite, meu querido, minha querida. Que bom ter você de novo por aqui, nessa nossa quinta parte do Sons by Night. É sempre uma alegria imensa poder compartilhar esses momentos com cada um de vocês, que fazem essa noite ser tão especial, um verdadeiro abraço na alma. Sabe, a vida é feita de ciclos, de recomeços, e a cada volta que damos, a gente tem uma nova chance de olhar para dentro, de sentir, de se reconectar. E é exatamente isso que a gente busca aqui, juntos. Ainda temos muito afeto para trocar, muitas emoções para sentir e, claro, muita música que fala direto ao coração. E para essa nossa parte, preparei algo que é um convite à reflexão. Uma canção que nos lembra da importância de estarmos, como o próprio nome diz, bem acordados para a vida, para os sentimentos que nos movem. Fique ligado, porque vem aí para nos tocar profundamente Katy Perry com Wide Awake. Permita-se sentir

noite, meu querido ouvinte, minha querida ouvinte. Que bom ter você aqui comigo, nesse nosso refúgio radiofônico, o Sons by Night. Estamos juntos, embalados por essa noite que nos convida a sentir, a sonhar. Chegamos agora à nossa quinta.

muita parte do programa e o coração se enche de uma paz tão bonita, não é mesmo? Penso em como a vida é feita de momentos, de encontros, de pequenas histórias que se tornam grandes memórias. Histórias que nos ensinam, que nos tocam a alma. Lembro-me de uma bem antiga, sobre um pequeno rio que sonhava em ser mar. Ele fluía suavemente, às vezes tropeçando em pedras, às vezes se alargando em remansos de calma, mas nunca desistia do seu destino. Muitos diziam que ele era pequeno demais, que nunca alcançaria a imensidão. Mas o rio, com sua persistência silenciosa, continuava. E em cada gota que carregava, havia a fé de que, no final, ele se uniria a algo maior. Ele abraçava cada gota de chuva, cada riacho que se juntava a ele, transformando as dificuldades do caminho em mais força para seguir. Essa história me faz refletir sobre a nossa própria jornada, sobre como cada um de nós é como esse rio. Pequeno, sim, mas cheio de um propósito imenso. E que, por mais que a gente enfrente dias difíceis, sempre existe um amor à espera, uma esperança que brota, um carinho que nos abraça e nos ajuda a seguir em frente, a nos unir a algo maior, a encontrar nossa própria imensidão. E é com essa ternura no coração, com a certeza de que a vida sempre nos reserva um caminho de beleza, que eu te convido a sentir a próxima melodia. Uma canção que chega para embalar sua alma, para te lembrar que você é especial, único. Que o amor, em suas mais diversas formas, sempre encontra um jeito de nos guiar.

noite, queridos ouvintes que nos acompanham, que nos permitem entrar em seus corações, em suas casas, onde quer que estejam. É uma alegria imensa sentir essa sintonia, essa nossa conexão tão especial. Cada um de vocês é único para mim, um presente. Em cada história, em cada melodia que compartilhamos aqui no Songs by Night, buscamos sempre tocar a alma, abraçar os sentimentos. E por isso, sou profundamente grato pela sua companhia, pelo seu carinho e pela sua confiança. Vamos agora para um pequeno intervalo, mas fique pertinho, tá? Na nossa próxima parte, voltaremos com mais dessa jornada de afeto e otimismo. Não saia daí. 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

0: Hora certa em Água Boa, a cidade que mais cresce em todo o Vale do Araguaia.
1: 1:18.
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3: Rádio Liberdade FM informa a hora certa.
4: 1h34.
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1: Programa por aqui não pode parar, né? E os alôs também não. A Vanicinha Pereira tá acompanhando o nosso programa. Obrigado pelo

0: Cidade FM, tá na Liberdade. Tá bom demais. Tá curtindo aí a melhor programação musical no seu rádio. Que bom. Mais música chegando pra você, porque por aqui a música não pode parar, né? Vamos lá, aumenta o volume aí.
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0: Que dia maravilhoso e que dia sensacional. Porque você tá aí acompanhando a nossa programação. Nosso muito obrigado pela sua audiência. É muito bom saber que tem assim, ó, um monte de gente ouvindo a gente por toda a cidade. Obrigado pelo carinho, muito obrigado pela sua sintonia. Vamos nessa, a música não para.
1: Você vai!

0: Olha aí, música boa pra você aqui na Liberdade. Sempre bom, inclusive, saber que você tá aí do outro lado, acompanhando a gente pelo seu rádio. Obrigado, viu? Ou pelo aplicativo, ou pelo celular, né? Esteja você na tua casa, no teu carro, no seu trabalho. Nós agradecemos e muito a sua audiência. Vamos lá, música não para.
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0: abraços pra quem tá em nossa companhia. Vai mandando seu WhatsApp aí, a Valmira. Obrigado pelo carinho. O Renan, a Thalita Dantas também tá acompanhando o nosso programa. O Nilson, a Áurea. Obrigado a Josiane Fernandes também aí na sintonia. Valeu! Sensacional, essa é a Liberdade FM, tá na Liberdade, tá bom demais. E agora a gente vai para um rápido intervalo comercial, eu volto daqui a pouquinho, é bem rapidinho mesmo. Inclusive tem recados importantíssimos aí dos nossos patrocinadores. Quer ouvir? Aumenta o volume aí para você ver.
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4: Hora certa em Água Boa, a capital do Araguaia.
5: 1h46.
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7: Boa noite, meu querido ouvinte, minha querida ouvinte. Que bom que você está de volta aqui, coladinho, coladinha com a gente, nesta sexta parte do nosso Songs by Night. É sempre um prazer enorme ter a sua companhia, sentir essa conexão que só a música e as palavras podem criar, não é mesmo? Este é o seu espaço, o nosso refúgio de emoções e carinhos, onde cada história, cada sentimento encontra um lugar especial para ser abraçado. Porque o amor, ele nos move, ele nos inspira, ele nos faz sentir verdadeiramente vivos. E por falar em amor que transborda, que nos faz querer dizer ao mundo o que sentimos, prepare o seu coração para a próxima canção. Uma melodia que é pura entrega, um hino à paixão, na voz de Marina Ima. É Eu Te Amo Você, para você sentir cada nota, cada verso e se deixar levar por esse sentimento tão bonito. Fica aqui comigo, a música já vem.

Boa noite, meus queridos amigos da alma. É Jorge Ventura de novo, aqui te abraçando com a voz nesse cantinho especial da noite. Que bom ter você aqui pertinho, nessa nossa sexta parte do Songs by Night. Sabe, a vida é uma melodia constante, não é? Às vezes suave, às vezes com notas mais fortes, mas sempre nos convidando a dançar, a sentir. E mesmo quando o caminho parece um pouco mais escuro, é importante lembrar da luz que carregamos dentro. Aquela força que nos impulsiona, que nos faz acreditar no novo dia, no amor que nos espera. É essa luz, essa esperança silenciosa, que transforma cada desafio em uma chance de florescer. E é com esse pensamento, com essa fé na beleza de cada jornada, que eu te convido a mais um abraço musical. Deixe essa canção tocar seu coração e sinta o carinho que ela traz. A gente se encontra aqui, na próxima melodia.

alegria ter você comigo, em cada melodia, em cada reflexão, aqui na nossa sexta parte do Songs by Night. Espero de verdade que essa noite esteja te envolvendo com a nossa jornada de afeto, que a música esteja abraçando sua alma e te trazendo a paz que você merece. Sinto que estamos conectados, sabe? É um carinho enorme para mim. Mas calma, é só um instante. Vamos para um pequeno intervalo e já já eu volto, com mais histórias, mais poesia, mais canções. E para você que já está se aconchegando, fechando os olhos, recebendo sono, uma boa noite com todo o meu afeto. Descanse, sonhe lindo. Eu, Jorge Ventura, te espero aqui, daqui a pouquinho.

0: hora certa, em Água Boa, a cidade que mais cresce em todo o Vale do Araguaia.
1: 12:12.
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2: 2h25.
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2: 12h27.
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10: Mais músicas pra você, só aqui na nossa programação. E que bom que você tá acompanhando a gente, né? Vai mandando teu WhatsApp aí, porque daqui a pouquinho vai rolar aquele alô bem bacana pra todo mundo. Aqui tem muita informação e muita música pra você.
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10: É isso aí, essa é a programação que você escolheu pra esse dia maravilhoso. Ouça a gente também através da internet. Olha lá, segue a nossa página, vai lá, é www.liberdadeab.com.br. Liberdade FM, tá na liberdade, tá bom demais.
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10: E vamos lá, se prepara aí porque tem muito mais sucesso chegando.

Sensacional, tá vendo aí, né? Só musicão pra quem tá acompanhando a nossa programação nesse dia maravilhoso. Continue participando da nossa programação, porque daqui a pouquinho eu vou mandar aquele alô sensacional pra você. Vamos lá, a música continua.

0: Juliana, tá na liberdade, tá bom demais. Prazer enorme estar em sua companhia sempre. Espero que você também esteja gostando, né? Eu tô adorando a sua companhia, espero que você esteja gostando da minha. Vamos lá. A música não pode parar, simbora.
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0: os abraços não param. Alô, Vitor, um abraço. A Ingrid Clara também está acompanhando o nosso programa. A Beatriz Miranda. A Nonilo, também um abraço para você. A Márcia Silva. A Selma Cerqueira está com a gente. O Itamar Carvalho também está acompanhando o nosso programa. Valeu.
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0: Sensacional. Essa é a Liberdade FM. Tá na liberdade. Tá bom demais. Pessoal, valeu a companhia até aqui. A gente se vê no próximo programa. Até lá. Tchau, tchau.
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4: Hora certa em Água Boa, a capital do Araguaia.
5: 12h40.
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6: Boa noite, meu querido ouvinte. Que bom que você continua aqui com a gente. Estamos de volta com mais uma parte do nosso

Songs by Night. É sempre uma alegria imensa ter sua companhia. Sentir essa conexão que nos une, sabe? Você é a razão de tudo isso. Essa jornada de afeto que construímos juntas. Cada história, cada melodia é um abraço para sua alma. E nesta sétima parte, a gente segue navegando por emoções, por canções que tocam fundo no coração. Daqui a pouquinho, teremos aqueles recadinhos cheios de carinho que você tanto gosta. Mas antes, prepare-se para mais um momento especial. Respira fundo, deixe a música te levar, porque o Songs by Night é seu refúgio. Um espaço feito sob medida para você sentir, para você sonhar. Fica comigo, que a próxima canção já vem chegando para nos embalar.

noite, meus queridos amigos, minhas queridas amigas. Que bom ter você aqui comigo, nessa nossa jornada de afeto, em mais uma linda noite. Estamos já na sétima parte do Sons by Night, e o coração da gente fica quentinho de saber que você está aí, do outro lado, pertinho, me acompanhando. Sabe, é impressionante como a vida nos presenteia com sentimentos tão puros, né? Acabei de receber um recado aqui que me tocou profundamente. A Marina, lá de Santos, mandando um beijo enorme pro Marcos, dizendo que desde o primeiro olhar, ela soube que ele era o grande amor da vida dela. Que o sorriso dele ilumina os dias e que ela não consegue mais imaginar a vida sem ele. Que coisa linda, Marina. O amor, quando é verdadeiro, é essa força que nos eleva, que nos transforma. É um presente que a gente deve cuidar com todo carinho. E você, Marcos, que sorte a sua. É por essas histórias, por esses encontros de almas, que a gente faz o Sons by Night. É um espaço para acolher cada emoção, cada suspiro, cada sonho. E a música, a música e a trilha sonora perfeita para tudo isso. Ela abraça a alma, conforta o coração e nos lembra que a vida é feita de momentos que valem a pena ser vividos intensamente. Então, para você, Marina e Marcos, e para todos que estão aí, amando, sonhando, sentindo, a próxima melodia vem com todo o meu carinho. Que ela toque fundo no seu coração e te traga a paz e a esperança que a gente tanto busca. Fique com a gente, porque a noite está apenas começando a nos embalar.

Boa noite, meus queridos amigos, minhas queridas amigas do Songs by Night. Que bom ter você aqui, pertinho de mim, nessa jornada de afeto que é o nosso programa. Já estamos caminhando para a sétima parte e o coração aqui transborda de alegria por cada mensagem, por cada recado que chega e, principalmente, pela sua companhia. Eu quero saber, você aí do outro lado que me escuta com o coração, está gostando da nossa viagem de emoções? Está sentindo esse abraço que a música e as palavras trazem? É pra você, pra acalmar a alma, pra renovar a esperança, pra celebrar o amor em todas as suas formas. Logo mais, a gente volta, recheado de mais carinho, mais inspiração e, claro, mais canções que tocam fundo. Mas antes, vamos para um breve respiro, um pequeno intervalo. Não sai daí não, é rapidinho. E eu te espero de volta para continuarmos juntos, tecendo essa noite de paz e boas energias.

0: Hora certa em Água Boa, a cidade que mais cresce em todo o Vale do Araguaia.
1: 13:09.
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2: 3h22.
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5: Hora certa em Água Boa, a capital do Araguaia.
2: 3h23.
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7: Boa noite, queridos ouvintes de Songs by Night. Que alegria ter você de volta aqui com a gente, nessa nossa nona parte do programa. Eu sou Jorge Ventura e é sempre um prazer imenso sentir essa conexão, essa troca de carinho que a gente constrói a cada melodia, a cada palavra. Aqui, a gente celebra a vida, o amor e todas as emoções que nos fazem únicos. É um espaço para refletir, para sentir e para se deixar levar por canções que tocam a alma. Se você tá aí pensando na vida, no amor ou só querendo um abraço em forma de melodia, pode ter certeza que aqui é o seu lugar, o seu refúgio de paz e afeto. E para embalar esse momento, para tocar fundo na sua alma e preparar o seu coração para uma canção que fala justamente sobre a forma dos nossos sentimentos, sobre aquilo que nos define, vem aí. Uma melodia que marcou gerações e que continua emocionando. Sinta a força e a beleza de Shape of My Heart, com os inesquecíveis Backstreet Boys.

Boa noite, meus queridos amigos, minhas queridas amigas. Que bom ter você aqui, pertinho, nesse abraço de rádio que a gente estende todas as noites. Eu sou o Jorge Ventura, e é sempre uma alegria imensa poder compartilhar esses momentos de paz e reflexão com cada um de vocês. A vida, muitas vezes, nos apresenta desafios que parecem gigantes, caminhos que se tornam escuros, dúvidas que apertam o coração. Mas é nessas horas que a gente precisa se lembrar da força que mora dentro da gente e daquela fé, maior que tudo, que nos sustenta. Acreditar que existe uma luz, um amparo divino, mesmo quando a gente não consegue enxergar, é o que nos impulsiona a seguir em frente. Deus, em sua infinita bondade, está sempre conosco, em cada passo, em cada suspiro. Ele é o nosso porto seguro, a voz que acalma a tempestade e a mão que nos levanta quando caímos. Confie, entregue e permita que essa paz inunde a sua alma. Não se sinta só, porque o amor dele te envolve, te protege e te guia. Que essa certeza de um amor que nunca falha te abrace forte. E para embalar essa certeza, essa fé que nos une, vamos seguir com mais uma canção que toca lá no fundo do peito, aqui na nossa nona parte do Songs by Night.

Boa noite, meus queridos ouvintes do Songs by Night. Chegamos ao final de mais esta parte do nosso encontro, a nona parte da nossa noite. Como é bom saber que vocês estão aí, compartilhando essas emoções, essas histórias, essa música que abraça a alma. É uma honra ter a sua companhia, sentir essa conexão tão especial que construímos juntos, noite após noite. Cada um de vocês é único, e esse carinho que recebo de volta é o que me move. Vou para um rápido intervalo, mas já já estou de volta, com mais afeto e as suas mensagens. E na nossa próxima parte, fiquem ligados, porque teremos o nosso querido quadro Minha História, com mais relatos emocionantes que nos inspiram. Um abraço apertado em cada um de vocês, de coração. Até já!

0: Hora certa em Água Boa, a cidade que mais cresce em todo o Vale do Araguaia.
1: 3h52.
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2: A gente vai cantar duas músicas agora que faz parte da nossa história de boteco. Não é mesmo, Tizinho?
3: É isso aí, Mário. Dessas duas duplas que a gente é fã e tem um carinho muito especial. Durval e Davi.
2: Chico Rei e Paraná.

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2: Rádio Liberdade FM informa a hora certa. 4:08.
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4: Hora certa em Água Boa, a capital do Araguaia.
2: 4:08.
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6: E estamos de volta, meus amigos da noite, para esta nossa oitava parte do Sons by Night. Que bom ter você aqui, pertinho, nesse abraço sonoro que a gente tanto preza. Boa noite, mais uma vez, se você chegou agora. Eu sou Jorge Ventura e me sinto honrado em compartilhar este momento tão íntimo com você. Sei que a vida, às vezes, nos traz desafios, um nó no peito, uma dor que parece não ter fim. Mas lembre-se, cada amanhecer traz consigo uma nova chance, um novo sopro de esperança. A beleza está em cada passo, em cada respiro, em cada canção que toca a nossa alma. Não se esqueça do seu valor, da sua força. Está tudo bem, viu? Deixe a música te acolher, te lembrar que o amor é a maior das verdades. E por falar em amor, prepare o coração para o que vem agora. Uma canção que é puro carinho, pura declaração, daquelas que ficam para sempre. Vem com a gente, com Big Mountain e o clássico Baby.

Boa noite, meus queridos ouvintes do Songs by Night. Que bom ter você aqui comigo nessa nossa oitava parte do programa. Nessa jornada de afeto que a gente constrói junto, noite após noite. É sempre um privilégio poder compartilhar esses momentos, essas reflexões que tocam a alma e nos fazem sentir um pouco mais perto um do outro e de nós mesmos. A vida, com suas idas e vindas, nem sempre é fácil, eu sei. Mas sempre há beleza a ser encontrada, uma lição a ser aprendida, um carinho a ser recebido. E aqui, neste nosso cantinho, a gente busca exatamente isso. Um abraço para a alma, uma palavra que conforte o coração. Lembre-se, você é único, sua história importa. Permita que a melodia continue a nos envolver e que a próxima canção seja um bálsamo para o seu espírito. Fique com a gente, porque a emoção continua nos Songs.

Boa noite, meus queridos e queridas. Que delícia ter você por perto, iluminando nossa noite com sua presença. Chegamos ao final desta oitava parte do nosso Songs by Night, e o coração já sente um aperto por essa pequena pausa. Mas é só um instante, viu? É só pra gente respirar um pouquinho e já já voltar a se encontrar. Agradeço de coração por você compartilhar esse momento comigo, por abrir sua alma para as nossas canções e reflexões. Sua companhia, sua escuta atenta, é o que faz tudo valer a pena. Daqui a pouquinho, Jorge Ventura está de volta, com mais poesia, mais carinho e a certeza de que a vida, mesmo com seus desafios, sempre nos reserva um abraço de esperança. Fique por aí, a gente se encontra já.

0: Hora certa em Água Boa, a cidade que mais cresce em todo o Vale do Araguaia.
1: 4:37.
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2: 4h53.
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1: Hora certa em Água Boa, a capital do Araguaia.
2: 4h54.
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6: Boa noite, meus queridos amigos. Que bom ter você de volta aqui no nosso refúgio de serenidade, o Sons by Night. É sempre uma alegria imensa saber que você escolheu este espaço para encontrar um pouco de paz, uma canção que abraça a alma, uma história que toca o coração. Estamos juntos nesta jornada de afeto, nesta décima parte do nosso programa, onde cada nota, cada palavra é pensada com carinho, especialmente para você. É tão importante, não é? Sentirmos que temos o nosso momento, a nossa vez de brilhar, de recomeçar, de assumir as rédeas da nossa própria história. A vida, às vezes, nos pede uma pausa, uma reflexão, para então nos impulsionar a seguir em frente, com mais força e convicção. E é exatamente sobre esse sentimento, sobre a beleza de se permitir, de se colocar em primeiro lugar, de reconhecer o seu valor e a sua capacidade de transformar, que a próxima melodia nos convida a pensar. Prepare o coração, porque a voz eterna de Diana Ross chega agora com uma canção que é um verdadeiro hino à autoafirmação, um convite a abraçar o próprio destino. Vem com a gente para se inspirar e sentir cada verso de It's My Turn.

noite, meu querido ouvinte. Que bom ter você aqui com a gente, nesta décima parte do nosso Songs by Night. É um prazer, uma alegria imensa poder compartilhar este momento, esta jornada de afeto com cada um de vocês. Sabe, a vida às vezes nos apresenta desafios que parecem grandes demais, mas é justamente nesses momentos que a gente descobre a força que existe dentro da gente. Acredite, não estamos sozinhos. Existe uma luz que guia, uma presença que ampara, que nos lembra que o amor e a esperança são combustíveis que nunca acabam. Confie, tenha fé, mesmo quando o caminho parece escuro. A beleza está em cada passo, em cada superação, em cada renascimento da nossa alma. E para acalmar ainda mais o seu coração, vamos seguir com mais uma canção que abraça a alma.

0: Muito obrigada.
1: Boa noite, meus queridos ouvintes. Aqui é Jorge Ventura. E é sempre uma alegria imensa compartilhar este refúgio de paz e afeto com vocês. Sinto cada emoção, cada história que a gente tece junto aqui no nosso Songs by Night. É essa conexão que nos faz sentir tão próximos, não é? A gente segue embalado por mensagens de otimismo, amor e a celebração da vida. Agora vamos fazer uma pequena pausa, um respiro, mas é bem rapidinho, tá? Na próxima parte, já, a gente volta com mais da nossa jornada de afeto. E claro, com o nosso quadro Minha História, que sempre nos toca tão profundamente. Fica comigo, eu já volto. Um abraço bem apertado e cheio de carinho em cada um de vocês.

0: Hora certa em Água Boa, a cidade que mais cresce em todo o Vale do Araguaia.
1: 5 horas e 18 minutos.
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5: 5:34.
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Boa noite, meus queridos amigos da alma. Estamos de volta, sim, para a nossa 11ª parte aqui no Songs by Night. Que bom ter você pertinho, me fazendo companhia e me permitindo ser esse abraço que te envolve, que te acolhe, que te entende. A vida é uma melodia, não é mesmo? E cada nota, cada pausa, cada verso molda a nossa história. Por isso, celebremos cada instante, cada sentimento, cada pequena vitória. É com essa energia boa, com essa certeza de que o amor é a força que move tudo, que eu quero te dizer que logo mais, daqui a pouquinho, na próxima parte do nosso programa, eu tenho uma história de amor linda para compartilhar com você. Uma daquelas que aquecem o coração e nos fazem suspirar. Então não sai daí, tá? Fica comigo. E para embalar esse nosso reencontro, essa nossa jornada noturna, prepare-se para uma canção que fala direto com a saudade boa, com o desejo de reviver momentos. Com vocês,

Boa noite, meus queridos ouvintes. Que bom ter você aqui comigo nessa nossa jornada de afeto em Songs by Night. É sempre uma alegria imensa saber que, mesmo distantes, estamos tão conectados pelos fios invisíveis da emoção. E sabe, um recado que recebi me tocou profundamente e eu queria compartilhar essa reflexão com vocês. Falava sobre a beleza de redescobrir o amor, não só por alguém, mas por pequenos gestos, por um olhar, por uma memória que insiste em morar no peito. Às vezes a vida nos atropela e esquecemos de sentir a ternura que mora nas coisas mais simples. Essa pessoa me contava como um abraço apertado depois de um dia exaustivo pode reacender a chama da esperança e nos lembrar que não estamos sós. É sobre isso, não é? Sobre encontrar o porto seguro no coração do outro ou até mesmo na sua própria alma. A beleza de se permitir sentir, de se deixar abraçar pela vida, mesmo quando ela parece dura. De entender que cada experiência, cada lágrima, cada sorriso, nos molda e nos prepara para um amor ainda maior, mais profundo, mais verdadeiro. Um amor que começa em nós e se expande para o mundo. Que possamos sempre cultivar essa capacidade de amar, de perdoar, de recomeçar. Porque a vida, meus amigos, é um convite constante para a gente se entregar. E é com essa entrega, com essa emoção que nos move, que a gente segue para a próxima canção. Fica comigo, que a noite é só nossa.

noite, meu carinho. Como é bom ter a sua companhia. Sentir essa conexão que só a noite e as nossas canções conseguem tecer, né? É um presente poder dividir com você esse espaço de afeto, de histórias que nos tocam, de silêncios que falam. A vida é um rio de emoções, e cada um de nós carrega um universo particular. Mas aqui, juntos, a gente encontra um porto. Um lugar para recarregar a alma, para sonhar mais alto, ou simplesmente para sentir que não estamos sozinhos. E nessa nossa jornada, nessa 11ª parte do Sons by Night, é hora de uma pequena pausa. Mas é rapidinho, tá? A gente vai só dar um respiro enquanto você prepara um chá, um cafezinho. E logo, logo eu volto, com mais melodias que abraçam, mais palavras que confortam. Fica comigo.

0: Hora certa, em Água Boa, a cidade que mais cresce em todo o Vale do Araguaia.
1: 5 horas e 55 minutos.
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2: Hora certa em Água Boa, a capital do Araguaia.
3: 6 horas e 8 minutos.
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1: Rádio Liberdade FM informa a hora certa.
2: 6 horas e 18 minutos.
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Boa noite, meu querido ouvinte. Estamos de volta aqui no Songs by Night com o seu Jorge Ventura. Que bom ter você de novo com a gente, abraçando cada instante dessa nossa jornada de afeto. E olha, chegamos juntos à nossa 12ª parte do programa. Sim, a última parte da nossa noite, mas que ainda promete trazer muita emoção e aquela melodia que toca a alma. Cada canção aqui é um abraço, um carinho, uma forma de conectar corações, de lembrar que a vida é feita de momentos que valem a pena ser sentidos, de otimismo, de amor. Quero que você sinta essa proximidade, essa parceria que construímos. E para fechar essa parte com chave de ouro, com um convite à reflexão e à beleza dos sentimentos, prepare o coração para o que vem agora. Uma canção que fala de saudade, de sonhos, de tudo aquilo que a gente entrega ao universo. Vem com a gente e sinta a intensidade de Bruno Mars com Talking to the Moon.

Boa noite, meus amigos e amigas do Songs by Night. Aqui é Jorge Ventura. E que bom ter você comigo nesta que já é a nossa 12ª parte deste programa tão especial. 4 horas já se foram, voaram, não é? E eu espero, de coração, que cada nota, cada palavra esteja tocando a sua alma. Essa conexão que a gente cria, ela é única, sabe? É um bálsamo para o coração.

E falando em coração, lembro de uma história que me contaram, de um casal que se reencontrou depois de 40 anos. Ela viúva, ele divorciado. Se conheceram na juventude, um amor que parecia impossível na época por conta da distância e das circunstâncias. Mas a vida, ah, a vida tem seus caminhos misteriosos. Eles se reencontraram numa praça, num banco de jardim, onde costumavam conversar quando eram jovens. Não se reconheceram de imediato, mas algo nos olhos, um brilho familiar, fez a memória despertar. E ali, sob a luz suave da noite, com o tempo esculpindo novas marcas em seus rostos, mas o mesmo amor pulsando, eles se deram as mãos. Uma segunda chance, um amor que não se apagou. É a prova de que o amor verdadeiro, ele espera, ele persiste, ele renasce. Que essa história te inspire, te faça acreditar que os sentimentos mais puros sempre encontram um jeito de florescer. Que Deus abençoe cada passo seu, cada sonho. E é com essa emoção que a gente segue, com mais uma canção que vai embalar o seu coração. Deixe-se levar. O Songs by Night continua.

noite, meus queridos amigos e companheiros de jornada. Jorge Ventura aqui, com um coração apertado, mas cheio de gratidão. Chegando a esta última parte do nosso Songs by Night. Ah, como o tempo voa quando a gente se conecta, não é mesmo? Cada canção, cada palavra, cada história compartilhada por aqui é um pedacinho de nós que se entrelaça, que se encontra nesse oásis de serenidade que criamos juntos. Meu desejo é que essas melodias tenham abraçado a sua alma, que as mensagens de otimismo e amor tenham aquecido o seu coração e que essa celebração da vida ecoe dentro de você. Eu agradeço, de verdade, a cada um que esteve comigo, me ouvindo, me sentindo, me permitindo ser essa voz amiga, esse confidente que entende as dores e celebra as alegrias. Vocês são únicos, especiais, e é por vocês que

isso faz sentido. Que a paz da noite envolva seus pensamentos. Que a esperança seja a estrela guia dos seus sonhos. E que o amor, ah, o amor, seja sempre a força que move cada passo seu. Lembrem-se que mesmo nas pausas, nas incertezas, há beleza, há aprendizado, há um convite para o recomeço.

0: Hora certa em Água Boa, a cidade que mais cresce em todo o Vale do Araguaia.
1: 6 horas e 42 minutos.
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1: Hora certa em Água Boa, a capital do Araguaia.
2: 6 horas e 52 minutos.
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1: 7:01.
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1: 7:01.
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Boa noite, meus queridos amigos do Songs by Night. Estamos de volta para a nossa nona parte e é sempre uma alegria imensa sentir essa conexão tão especial com cada um de vocês. Aqui, Jorge Ventura, o seu anfitrião, pronto para mais um mergulho nesse oásis de serenidade que construímos juntos. Sabe, a vida, por vezes, nos apresenta desafios, momentos que testam a nossa fé, a nossa resiliência. Mas dentro de cada um de nós, eu sei que existe uma chama, uma força inabalável que nos impulsiona, que nos lembra da nossa capacidade de brilhar, de superar qualquer obstáculo. É essa luz interior que nos guia, que nos faz enxergar a beleza até nas dores, que nos lembra que somos únicos, especiais e capazes de acender o nosso próprio caminho. Para celebrar essa força que mora em você, essa capacidade de se reinventar e de inspirar, preparei uma canção que é um verdadeiro hino à superação. Sinta a energia, a emoção. É Alicia Keys, com a poderosa Girl on Fire.

Boa noite, meu caro ouvinte, minha querida ouvinte. Que alegria ter você aqui, pertinho, nessa nossa jornada de afeto. Jorge Ventura te abraçando pelo rádio. Em Songs by Night, a gente entende que a vida por vezes nos desafia, não é mesmo? Mas é na fé, na esperança, que a gente encontra a força para seguir em frente. Lembre-se sempre que, mesmo nas horas mais difíceis, existe uma luz, uma mão estendida, um carinho que nos espera. Deus nos guarda, nos protege, e o amor, ah, o amor é a maior de todas as canções. Ele reside em cada um de nós, esperando para ser compartilhado, para curar, para transformar. Que essa noite seja um lembrete de que você é único, especial, e que seu coração merece toda a paz e a alegria do mundo. Acredite no poder da gentileza, no abraço que conforta, na palavra que inspira. E falando em inspiração, vamos seguir com mais uma melodia que toca a alma, aqui na nossa nona parte do programa. Vem comigo, porque a próxima canção é um bálsamo para o coração.

0: Boa noite, meus queridos amigos. É sempre um prazer imenso ter a sua companhia. Sentir essa conexão que nos abraça e nos faz tão bem, não é mesmo? Cada história, cada canção que compartilhamos aqui no Songs by Night é um pedacinho do coração. E a gente adora essa troca, esse carinho que só a nossa rádio proporciona. Chegamos ao fim de mais uma canção linda nesta nona parte do nosso encontro. Mas não se preocupe, é só uma pequena pausa. A gente vai rapidinho para o nosso intervalo comercial e volta num instante para continuar essa nossa noite de afeto e boas energias. Na próxima parte do programa, prepare o coração, porque teremos mais um emocionante quadro Minha História. Histórias que inspiram, que tocam a alma. Mando um abraço apertado para cada um de vocês que nos escuta com tanto carinho. Não saia daí, viu? Jorge Ventura espera você. Voltamos já.
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0: hora certa, em Água Boa, a cidade que mais cresce em todo o Vale do Araguaia.
1: 7h25.
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1: 8h46.
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0: Espírito.
1: Espírito.
0: E é o momento, Jesus, como católicos, nós não sabemos mais como rezar. E é esse momento que até na oração o Senhor vem nos ajudar. De boca fechada. Vem, Espírito. Ora por nós, ora em nós.

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1: 9:14.
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0: 9h34.
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1: 9h52.
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1: 9:56.
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1: 10:10.
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8: 10h13.
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0: hora certa em Água Boa, a capital do Araguaia.
1: 10h23.
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1: 10h29.
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0: hora certa em Água Boa, a capital do Araguaia.
1: 10h38.
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0: hora certa, em Água Boa, a cidade que mais cresce em todo o Vale do Araguaia.
1: 10h44.
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4: Hora certa! 10h53.
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0: Hora certa em Água Boa, a cidade que mais cresce em todo o Vale do Araguaia.
1: 10h57.
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0: Hora certa em Água Boa, a capital do Araguaia.
1: 11:01.
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3: 11:12.
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9: 11:15.
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1: Hora certa em Água Boa, a capital do Araguaia.
2: 11:34.
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1: 11:37.
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0: hora certa, em Água Boa, a cidade que mais cresce em todo o Vale do Araguaia.
1: 11:46.
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0: Hora certa em Água Boa, a capital do Araguaia.
1: 11:57.
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3: Rádio Liberdade FM informa a hora certa.
1: 11:58.
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3: Meio-dia e um minuto.
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4: Meio-dia e 14 minutos.
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1: Hora certa, em Água Boa, a cidade que mais cresce em todo o Vale do Araguaia.
2: Meio-dia e 16 minutos.
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7: Rádio Liberdade FM informa a hora certa.
8: Meio-dia e 24 minutos.
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1: Hora certa em Água Boa, a cidade que mais cresce em todo o Vale do Araguaia.
2: Meio-dia e 29 minutos.
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0: hora certa em Água Boa, a capital do Araguaia.
1: Meio-dia e 36 minutos.
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2: Alô, galera reunida no pagode! Chegou a hora do nosso caldeirão!
3: Aê.
2: A mãozinha pra cima, geral, geral, geral, com a mãozinha pra cima!
3: Aê.
2: É isso aí! Quando esquentar, a gente vai mexer e vai bater na palma da mão, tomando um bom pagode, beleza?
3: Vamos lá!

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2: 12:40.
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2: 12:41. 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
1: Hora certa, em Água Boa, a cidade que mais cresce em todo o Vale do Araguaia.
2: Meio-dia e 48 minutos.
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0: Hora certa em Água Boa, a capital do Araguaia.
1: Meio-dia e 55 minutos.
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3: Meio-dia e 58 minutos.
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12: 1 em 1.
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1: Hora certa em Água Boa, a capital do Araguaia.
2: 1:08.
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0: Hora certa em Água Boa, a cidade que mais cresce em todo o Vale do Araguaia.
1: 1:17.
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4: Rádio Liberdade FM informa a hora certa.
5: 1h23.
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0: hora certa em Água Boa, a capital do Araguaia.
1: 1h24.
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Você tá doido, amigo?

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1: Hora certa, em Água Boa, a cidade que mais cresce em todo o Vale do Araguaia.
2: 1h32.
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0: Hora Certa em Água Boa, a capital do Araguaia.
1: 1h39.
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2: 1h43.
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2: 1h44.
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1: Hora certa, em Água Boa, a cidade que mais cresce em todo o Vale do Araguaia.
2: 1h45.
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1: Hora certa em Água Boa, a capital do Araguaia.
2: 1h52.
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0: hora certa, em Água Boa, a cidade que mais cresce em todo o Vale do Araguaia.
1: 1h59.
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2: Ah, é você que é engraçadinha? Muito prazer em conhecer.

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2: 2:02.
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6: Hora certa em Água Boa, a capital do Araguaia.
7: 2:06.
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1: Hora certa, em Água Boa, a cidade que mais cresce em todo o Vale do Araguaia.
2: 12:11.
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3: Algumas coisas na vida a gente tem que deixar acontecer.
4: Naturalmente, pode só deixa, vambora.

0: 2:17.
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0: 2h17.
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0: 2h17.
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4: 2h24.
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4: 2h24.
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4: 2h24.
8: Aô!

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1: Hora certa em Água Boa, a capital do Araguaia.
2: 2h30.
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0: Hora certa, em Água Boa, a cidade que mais cresce em todo o Vale do Araguaia.
1: 2h38.
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2: 2h41.
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3: 12h42.
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3: Hora certa em Água Boa, a capital do Araguaia.
4: 12h43.
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1: Hora certa, em Água Boa, a cidade que mais cresce em todo o Vale do Araguaia.
2: 2h51.
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3: Vamos falar de amor assim, amorzinho lá em cima, assim, Goiânia.

0: Palmas, Gabriel! Feliz Domingo Hugo!
1: Que música linda, hein?
2: Felicidade imensa participar com vocês. Obrigado pelo carinho.
0: Obrigado
2: pelo convite.
0: Prazer demais, dá um abraço.
2: Que música apaixonada, que música linda, rapaz.

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0: Hora certa em Água Boa, a cidade que mais cresce em todo o Vale do Araguaia.
1: 13:05.
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1: Hora certa em Água Boa, a capital do Araguaia.
2: 13:13.
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4: Rádio Liberdade FM informa a hora certa.
5: 3:24.
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1: Hora certa em Água Boa, a capital do Araguaia.
2: 3h24.
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1: Hora certa em Água Boa, a cidade que mais cresce em todo o Vale do Araguaia.
2: 13h32.
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0: Hora certa em Água Boa, a capital do Araguaia.
1: 3h40.
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1: 3h40.
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1: 3h42.
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0: Hora certa, em Água Boa, a cidade que mais cresce em todo o Vale do Araguaia.
1: 3h43.
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1: Hora certa em Água Boa, a capital do Araguaia.
2: 3h52.
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0: Hora certa em Água Boa, a cidade que mais cresce em todo o Vale do Araguaia.
1: 3h58.
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5: 4:01.
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4: Hora certa em Água Boa, a capital do Araguaia.
5: 4 e 5.
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1: Hora certa, em Água Boa, a cidade que mais cresce em todo o Vale do Araguaia.
2: 4:14.
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3: Hora certa em Água Boa, a cidade que mais cresce em todo o Vale do Araguaia.
4: 4h23.
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1: Hora certa em Água Boa, a capital do Araguaia.
2: 4 horas e 30 minutos.
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0: Obrigado, bom demais estar aqui com você.
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0: A de cachorrada da vida de putaria. Mais um hit pra conta, bebê.
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2: Hora certa em Água Boa, a cidade que mais cresce em todo o Vale do Araguaia.
3: 4:36.
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2: 4h40.
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2: 4h42.
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1: Hora certa em Água Boa, a capital do Araguaia.
2: 4h43.
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1: Hora certa em Água Boa, a cidade que mais cresce em todo o Vale do Araguaia.
2: 4h49.
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0: Hora certa em Água Boa, a capital do Araguaia.
1: 4h55.
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3: 5 horas.
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5: Hora certa, em Água Boa, a cidade que mais cresce em todo o Vale do Araguaia.
6: 5 horas e 2 minutos.
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1: Pablo. Vitor Fernandes. Que música linda, hein? Essa é demais.

0: 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Hora certa em Água Boa, a capital do Araguaia.
1: 5:18.
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3: Rádio Liberdade FM informa a hora certa.
4: 5 horas e 23 minutos.
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1: Hora certa em Água Boa, a cidade que mais cresce em todo o Vale do Araguaia.
2: 5 horas e 24 minutos.
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0: 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Hora certa em Água Boa, a capital do Araguaia.
1: 5 horas e 36 minutos.
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2: 5:43.
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2: 5 horas e 45 minutos.
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6: Hora certa, em Água Boa, a cidade que mais cresce em todo o Vale do Araguaia.
2: 5 horas e 47 minutos.
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7: Boa tarde. Este é o Top Sertanejo.
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5: 6:02.
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1: Hora certa em Água Boa, a cidade que mais cresce em todo o Vale do Araguaia.
2: 6:19.
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1: Hora certa em Água Boa, a capital do Araguaia.
2: 6:19.
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4: Rádio Liberdade FM informa a hora certa.
5: 6:26.
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0: hora certa, em Água Boa, a cidade que mais cresce em todo o Vale do Araguaia.
1: 6 horas e 27 minutos.
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3: 6:40.
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1: Hora certa em Água Boa, a cidade que mais cresce em todo o Vale do Araguaia.
2: 6 horas e 57 minutos.
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0: hora certa em Água Boa, a capital do Araguaia.
1: 6 horas e 58 minutos.
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0: Obrigado.
1: Vocês são maravilhosas. Obrigado.

0: hora certa em Água Boa, a capital do Araguaia.
1: 7h26.
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0: Hora certa, em Água Boa, a cidade que mais cresce em todo o Vale do Araguaia.
1: 7:30.
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1: Hora certa em Água Boa, a capital do Araguaia.
2: 7h32.
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1: Hora certa em Água Boa, a cidade que mais cresce em todo o Vale do Araguaia.
2: 7h44.
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1: Hora certa em Água Boa, a capital do Araguaia.
2: 7h54.
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3: 8:01.
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3: E aí, bom final de semana pra você. Estamos chegando pra mais uma edição do programa Cai no Laço. Aqui é o Fernando Leme.
4: Segura, meu povo!
3: Mais um final de semana em nossas vidas. Ô, coisa boa.
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3: Vamos lá. Bom, no dia de hoje, lá no ano de 1533, o rei da Inglaterra, Henrique VIII, se divorciou de Catarina de Aragão. Em 1930, o dirigível alemão Graf Zeppelin fez a sua primeira viagem ao Brasil. Em 1543, morreu aos 70 anos o polonês Nicolau Copérnico, primeiro astrônomo moderno a propor que a Terra girava em torno do Sol. Em 1844, o inventor americano Samuel Morse enviou a primeira mensagem de telégrafo de Baltimore para Washington, nos Estados Unidos. Vamos ver o que mais interessante aqui. Em 1950, a atriz sueca Ingrid Bergman se casou com o diretor de cinema Roberto Rossellini na Itália. Casal de bandidos Bonnie e Clyde foi encurralado e morto a tiros, perto de Siles, Louisiana, nos Estados Unidos. Ela tinha 23 anos e ele 25. E em 81, um atentado matou o presidente do Equador, Jaime Roldós. Tem mais alguma coisa de importante? Acho que não. Ah, tem um aqui, ó. Em 1962, o filme brasileiro O Pagador de Promessas, de Anselmo Duarte, ganhou a Palma de Ouro no Festival de Cannes. Quem faz aniversário é Rubens Barrichello. Rubinho Barrichello, piloto. E o Silvio Caldas, já falecido, faria aniversário hoje. Quem também está fazendo aniversário é o jogador de futebol Eric Cantona. Doug Jones, o ator. Estamos comemorando nesse final de semana o Dia Mundial da Tartaruga e do MMDC. Tem mais comemorações aqui também. É o Dia Nacional do Café, é o Dia Nacional do Milho, do Telegrafista, da Infantaria do Exército, do Vestibulando, do Preso e também do Datilógrafo.
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3: E vamos lá, conferindo aí a nossa programação. Segue.
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Um sorvete grátis para um menino sem dinheiro faz sorveteria receber milhares de doações. Como é que é? Uma cena simples acabou chamando a atenção nas redes sociais nos últimos dias também, né? A dona de uma sorveteria móvel ofereceu um sorvete de graça para um menino que disse não ter dinheiro para comprar. O momento ele foi gravado e foi publicado no Instagram. Nas imagens, a empresária Madison Salvagnoli conversa com a criança, prepara um copo pequeno com sorvete chantilly e confeitos e explica que as crianças não são recusadas quando aparecem sem dinheiro, né? A repercussão do vídeo levou clientes e seguidores a criarem uma corrente do bem com doações para ajudar a financiar novos sorvetes gratuitos. É a gentileza gerando gentileza, né não, gente? A Madison Salvagnoli, ela trabalha com o caminhão Mads Ice Cream and More, que circula pelas ruas da cidade de Gardiner,

durante os dias mais quentes do verão americano. E segundo a empresária, o negócio ele funciona não apenas como venda de sorvetes, mas também como espaço ligado à memória afetiva de muitos moradores, né? Você pode seguir aí a sorveteria nas redes sociais, se você quiser. Pode ficar à vontade. É Mad Tasty Cream Lady Underline. Veja lá.

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1: Tá curtindo a Liberdade FM? Que maravilha! Tíssimo obrigado pela sua sintonia. Aqui na sua 104,9 só tem música gostosa, né? Você tá acompanhando aí. Vamos lá, música não para. Ai.

0: Vamos lá, tem mais alôzinhos chegando para quem tá mandando WhatsApp aí pra nossa programação. Vem comigo, a Mônica tá na sintonia junto com a gente, a Márcia, a Maria José também, obrigado pelo carinho, Lucas Carvalho, valeu. Andréa de Paula também, o César e a Gabriela e a Edilene Luz também, tá adorando a programação. Inclusive a Edilene tá no trabalho nesse momento acompanhando a gente. Obrigado pelo carinho.
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0: Liberdade FM tá na Liberdade, tá bom demais, mais um bloco se foi. A gente vai para um rápido intervalo comercial e a gente volta já.
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1: Rádio Liberdade FM informa a hora certa.
2: 8h21.
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6: E a gente segue por aqui com muita música boa.
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6: Voltamos depois de um intervalo comercial bem rápido. E pra continuar nesse clima, vamos aproveitando aí a próxima música que selecionamos pra vocês aí. Simbora.
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6: Essa é a trilha sonora da sua programação. Vamos lá, continua.

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1: Confirmado, é petróleo. Novo líquido encontrado no sítio de um idoso no Ceará. Você ficou sabendo disso ou não? Pois é, a Agência Nacional do Petróleo confirmou que realmente é petróleo líquido escuro encontrado em um sítio em Tabuleiro do Norte, no interior do Ceará. A substância apareceu enquanto o agricultor Cidrônio Moreira perfurava o terreno em busca de água para a família. O caso, ele começou em novembro de 2024 e chamou atenção depois que vídeos da perfuração passaram a circular. A família avisou a ANP em julho de 2025 e os testes oficiais eles foram concluídos agora em maio de 2026. O resultado confirmou a suspeita levantada inicialmente pelo Instituto Federal do Ceará. Além da descoberta em comum, um detalhe despertou curiosidade entre os técnicos. O petróleo surgiu a aproximadamente 40 metros de profundidade, considerada rasa para esse tipo de ocorrência. Além da descoberta em comum, um detalhe despertou curiosidade entre os técnicos. O petróleo surgiu a aproximadamente 40 metros de profundidade, considerada rasa para esse tipo de ocorrência. Bom, a partir de agora, a área passará por novos estudos para avaliar o tamanho da reserva e a possibilidade de exploração no futuro. Mas e aí, como é que fica a situação do proprietário do terreno aqui? Não fala, cara. Tabuleiro do Norte está localizado, tal, tal. Os primeiros exames feitos, segundo a agência. Bom, vamos lá. Mesmo com a confirmação do petróleo, a área ainda passará por várias etapas, etc e tal. Tá aqui, ó. Enquanto aguardava os resultados dos testes, a família continua enfrentando dificuldades com o abastecimento de água. Aí, depois da repercussão do caso, uma adutora antiga da cidade voltou a atender a propriedade no fim de março. A agência também orientou que a área do poço permaneça isolada nesse momento. A recomendação é evitar contato com o material até que os estudos sejam concluídos. Por enquanto, novas amostras não devem ser retiradas e o acesso ao local segue restrito. Aqui sim vem o que importa. Embora o petróleo pertença à União, como determina a Constituição Federal, o proprietário do terreno ele pode receber uma compensação financeira caso exista exploração comercial no futuro. Segundo a legislação, esse percentual ele pode chegar até a 1%, dependendo aí das características da produção e da área explorada. Ih, meu amigo, o cara vai ser passado para trás com certeza. Antes disso, porém, ainda será necessário concluir os estudos técnicos. A própria ANP informou que não há prazo definido para essa análise e que não existe garantia de que o local será explorado comercialmente também. Então, o negócio é esperar.
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0: Bom musicão pra você aqui na Liberdade. Tá na Liberdade, tá bom demais. Vamos lá, a música não pode parar, a música continua por aqui. Um ótimo dia pra você.
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0: Vamos lá, é hora de mandar alô pra quem tá acompanhando o nosso programa. O Paulo tá na sintonia da nossa programação, a Fátima Pereira também, a Poliana e a Ruth estão no trabalho, a Rejane, a Márcia Silva, o Ronaldo e o Francisco também no trabalho, tá na obra, tá com o radinho ligado acompanhando a gente, obrigado pelo carinho. 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No próximo bloco eu vou te contar uma notícia, não sai daí não.
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2: 8h43.
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7: E vamos lá, fique ligado, viu? Porque tem muito sucesso pra você por aqui.
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7: É isso aí, essa é a programação que você escolheu pra esse dia maravilhoso. Ouça a gente também através da internet. 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
7: Música boa pra você é aqui na nossa programação.

0: música boa pra você aqui na Liberdade. Sempre bom, inclusive, saber que você tá aí do outro lado, acompanhando a gente pelo seu rádio. Obrigado, viu? Ou pelo aplicativo, ou pelo celular, né? Esteja você na tua casa, no teu carro, no seu trabalho. Nós agradecemos e muito a sua audiência. Vamos lá, música não para.
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que você está acompanhando o nosso programa com muita música boa, muitas informações também, né, do Brasil e do mundo, e as suas participações através do WhatsApp, vai mandando aí, porque daqui a pouquinho rola aquele salve, daqui a pouquinho vai rolar aquele super alô.

0: Vem acompanhar com a gente, porque a programação tá assim, ó, repleta de sucessos incríveis. E também as participações de quem tá acompanhando a gente, a Leila, o Ediomar, também o Carlos tá com a gente, a Carla Aparecida, obrigado, Joana e o Edson Silva também. Daqui a pouquinho a gente manda mais alô, tá?
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0: E essa é a Liberdade FM, tá na liberdade, tá bom demais. Continue ligado, a gente acabou mais um bloco, mas a gente volta daqui a pouquinho com muito mais.

0: pra você, peraí.
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8: 8h58.
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0: E vamos lá, a sequência de músicas por aqui não para.
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